e também de zumbi. Brasileiro no mundo sou eu, meu Brasil. Dona Ivone Anastácio Pelé, Marielle é a voz da mulher, Bossa Nova na voz de João.